Álvaro Tito, em um acústico maravilhoso, cantando aí em fervente oração. Antes, pode alguém, meu amigo pastor, cantor Adonias Martins, aqui na programação, hein? 62981766951, nosso WhatsApp para você pedir o seu louvor.

Abraço pra você que ouve a gente aí aonde você estiver. Mande uma mensagenzinha pra mim, né? 62981766951. Trago agora pra você uma canção linda de Antônio Cláudio, A História do Maior Amor.

Bonita canção aí dos Canarinhos de Cristo. Fantástico, né? Boa referência aí, uma boa forma aí de evangelizar, né, gente? É verdade. Muito legal. Antes, a gente ouviu o Antônio Cláudio, A História do Maior Amor.

Uma recordação com a qualidade não tão boa, né? Mas só mesmo pra gente recordar, Jorge Araújo e Eula Paula, Um Jovem Feliz. Antes teve Conjunto Dedos de Davi e a canção bonita Divino Companheiro.

E a gente vai lembrando, vai revivendo bons momentos, saudades sempre, sempre, sempre em nossos corações. Eu trago agora para você Shirley Carvalhais, Nossa Canção.

Tá aí, você ouviu a Gilson Rossi cantando Jardim de Oração. Antes, a gente ouviu Nossa Canção na voz de Shirley Carvalhais.

você segue ouvindo a gente até as 23 horas. Eu, Lucas Afonso, junto com você. E tocando agora a Geu e Sara, Volte para o Lar.

Que linda canção, Alceu Pires, O Lamento de um Ateu. Antes teve Volte para o Lar com Ageu e Sara.

é bom reviver bons momentos, né? É bom recordar o passado. Dizem que recordar o passado é sofrer duas vezes, mas tudo depende muito do passado que se recorda, porque alguns passados realmente queremos recordar, como esse aqui, ó. Grupo Sinal de Alerta. Creio.

Tony Sabetta, Filho Pródigo. Antes teve Creio, Sinal de Alerta, tocando bonito, cantando aqui nos nesse som gostoso da Paraná Gospel, onde você liga e é só louvor, matando saudade, relembrando bons momentos.

a gente vai recordando. Recordar sempre é bom. Eu trago Tony Silva e a canção Torturado por Não Negar a Jesus.

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1: Chamamos a vossa atenção para esse testemunho que relaciona-se à vida de um pastor, que por amor ao nome do nosso Senhor e Salvador Jesus Cristo, foi para trás das cortinas de ferro em um país distante. Escutem.

Vocês cristãos precisam morrer. 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

0: E o que vocês querem com ele? 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Ele não tem culpa de nada. Deixem-no em paz.
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0: aqui está o seu filho. E nós vamos torturá-lo. 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
1: Não. Não, não vou negar.
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0: 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Pois vamos arrancar-lhe as unhas a sangue frio.
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0: Sendo assim, começaremos pelas unhas das mãos.
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1: Oh, como que está a crueldade. 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
0: Como é, pastor? Já arrancamos as unhas das mãos do seu filho. E você? Vai ou não vai negar o nome de Jesus?
1: Não. Não, eu não vou negar o nome de Jesus.
0: É, já que você não vai negar mesmo, vamos arrancar as unhas dos pés.
2: Glória a Jesus. Glória a Jesus.
1: Não, não façam isto com meu filho, não.
0: Então negue a Jesus.

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0: conhecimento que houve também em Cristo Jesus. Filipenses 2:5.
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4: Cinco e 45.
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1: Cinco e cinquenta e quatro.
2: Assim diz a Bíblia.
3: Combate o bom combate da fé. Toma posse da vida eterna, para a qual também foste chamado, e de que fizeste a boa confissão perante muitas testemunhas. 1 Timóteo 6,12.
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4: Alô você, graça e paz, povo de Deus, gente amada, gente querida, nós estamos chegando para nossa viagem no tempo, a nossa viagem através do mundo da música evangélica, começando pela graça de Deus, programa Matando Saudade, edição desta quinta-feira, um passinho só pro fim de semana, hoje dia 9 de julho de 2026, prazer enorme estar com você para louvar, para adorar a Deus, relembrar canções que marcaram época, marcaram gerações. Eu sou Ezequiel Ferreira, vamos juntos, louvando e adorando a Deus no nosso Matando Saudade. Convido você a aumentar o volume do rádio para recordar comigo. O baúzão já está aberto e o programa começa muito bem com a Cristiane Carvalho. Eu pertenço a ti. Linda demais, marcou época. E você recorda comigo aqui no programa Matando Saudade.

0: Eternamente Sua. Linda canção da Léa Mendonça. Ouvimos antes, gravado ao vivo. Volta Logo. Banda Raízes. Quem abriu o programa foi a Cristiane Carvalho, cantando pra gente Eu Pertenço a Ti. Tá chegando o intervalo, daqui a pouco tem mais. O programa tá só começando. E aqui trazemos o passado de presente no seu rádio. Volto já.
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3: Seis e nove.
4: Está na Bíblia.
5: Filipenses 4:6. Não andem ansiosos por coisa alguma, mas em tudo pela oração e súplicas, e com ação de graças apresentem seus pedidos a Deus.
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3: Seis e doze.
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0: De volta com você, trazendo as canções que marcaram época, marcaram gerações. De volta nesta quinta-feira, louvando e adorando a Deus, relembrando canções que fizeram história. E é claro, aguardando também a tua participação que é muito bem-vinda na programação. Chega pra gente através do portal pedidomusical.com.br ou então pelo WhatsApp da nossa produção 419-9829-5627, 419-9829-5627, para você participar pedindo aquela canção que marcou época na sua vida. Vai ser um prazer enorme atender a tua participação. Vamos seguir louvando, vamos seguir adorando este Deus maravilhoso. Agora tem Voz da Verdade, Um Grito de Liberdade.

0: Bem Mais Que Tudo, canção linda da Aline Barros. Eixila cantou Tira-me do Vale e abrindo a sequência, nós tivemos Um Grito de Liberdade com Voz da Verdade. É hora de mais um intervalo, já já eu volto com mais clássicos da música evangélica para você recordar comigo aqui no programa Matando Saudade, edição desta quinta-feira. Não sai daí! O intervalo você já sabe, é o intervalo mais rápido do rádio. Volto já.
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3: Assim diz a Bíblia:
4: não te deixes vencer do mal, mas vence o mal com o bem. Livro de Romanos, capítulo 12, verso 21.
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0: De volta, a viagem continua. Programa Matando Saudades segue louvando e adorando a Deus, trazendo sempre o passado de presente no seu rádio. Meu abraço para você que tá todos os dias ligado na nossa programação. Prazer enorme estar com você todos os dias. Prazer muito grande receber a tua mensagem, a tua participação. Alô, Késia. Késia conosco, indo pro trabalho lá na Bahia, ouvindo o nosso programa todos os dias. Obrigado pelo carinho, obrigado pela audiência. Bom trabalho a você. Forte abraço para toda a família. Abrindo a sequência, tem Ministério de Louvor Diante do Trono, Cheiro das Águas.

0: 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Linda demais, né? Novo som, Além do Céu Azul, gravado ao vivo. Ouvimos antes, Doxa, Jesus. Abrindo a sequência, Ministério de Louvor diante do trono. Cheiro das águas. Tá chegando o último intervalo do programa, já já eu volto com você para a última sequência de clássicos. Não, sai daí.
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3: Seis e quarenta e cinco.
4: Assim diz a Bíblia.
5: O que encobre as suas transgressões jamais prosperará, mas o que as confessa e deixa alcançará misericórdia. Provérbios capítulo 28, verso 13.
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3: Seis e quarenta e sete.
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0: Já estou de volta com você agora para a última sequência de clássicos da música evangélica aqui no programa Matando Saudade, edição desta quinta-feira. Meu abraço lá pro irmão Wagner, lá na Bahia, ligado na programação, irmão Wagner. A esposa Solineide, os filhos Miguel e Natan, sempre acompanhando a programação, que Deus abençoe. Alô, Jussara, na Bahia também conosco, a Jussara, a filha Sara e o esposo da Jussara, família abençoada, sempre ouvindo a nossa programação, que Deus abençoe. Abraço pra Regiane, alô Regiane, conosco em Naviraí, no Mato Grosso do Sul, Deus abençoe. Odete Souza em Timbó Grande, Santa Catarina, ouvindo a programação. A Judite em Biguaçu, Santa Catarina, ligada conosco todos os dias. Receba o nosso abraço, o nosso carinho. Abrindo a última sequência, Jorge Araújo cantando com Eola Paula, Cicatrizes.

0: Viverei, viverás. Está aí, Grupo Nova Dimensão, finalizando o programa Matando Saudade, edição desta quinta-feira. Ouvimos antes Elias Silva, Livre para Voar. Abrindo a última sequência, o Jorge Araújo cantou com a Eola Paula, Cicatrizes. E assim finalizamos o programa Matando Saudade, edição desta quinta-feira, dia 9 de julho de 2026. Eu sou grato a Deus pela oportunidade de ter estado aqui com você, louvando e adorando a Deus nessa programação. Sou grato a você pelo carinho, pela audiência. Muito obrigado de coração. Programa Matando Saudade volta, se Deus quiser, amanhã, sexta-feira, neste mesmo horário, nesta mesma rádio. E você já sabe, amanhã é dia de clássico e sertanejo aqui no programa Matando Saudade. Encontro marcado? Grande abraço, fiquem com Deus e até amanhã na doce paz do Senhor Jesus.
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3: Assim diz a Bíblia.
4: O mesmo Deus da paz vos santifique em tudo, e todo o vosso espírito, alma e corpo sejam conservados íntegros e irrepreensíveis na vinda de nosso Senhor Jesus Cristo. Livro de 1 Tessalonicenses, capítulo 5, verso 23.
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3: Sete, quatro.
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3: Sete, quatro.
13: Assim diz a Bíblia.
4: Portanto, Deus não nos chamou para a impureza, e sim para santificação. 1 Tessalonicenses 4:7.
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3: Sete e seis.
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parece que nos momentos mais difíceis Deus se cala. 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
1: Olá, graça e paz a todos. Sejam bem-vindos a mais um programa Cristo é a Resposta. Clama por respostas e se ouvem muitas vozes tentando acalmar o coração dos homens, mas há uma só voz a ser ouvida, reconhecida e autêntica, a voz do Filho de Deus, Jesus Cristo, Senhor e Salvador de todos os homens.

0: dia! Animação, hein, galera? Que animação! A criançada foi a loucura! Meu Deus do céu, gente! Graças a Deus, mais um programa Cristo e Resposta começando para você nesta super quinta-feira. Quinta-feira maravilhosa, quinta-feira lindíssima que o Senhor concede pra gente. Nós somos gratos a Ele por mais esse dia. Somos gratos a Ele pela oportunidade de estar com você, comunicando para você aqui na Paraná Gospel, usando aqui do microfone da Paraná Gospel para transmitir a você mensagens do Senhor Jesus, né? Palavras que transformam, que levam fé, que levam esperança, que levam o amor de Deus a você, né? Maravilha, maravilha. Aldrin Lima, pastora Demar Lara e Aldrin Lima e, claro, toda a equipe Cristo é Resposta com você nessa manhã para mais uma programação linda de viver. E a sua participação é sempre muito bem-vinda aqui no 15 99733-2711. Repito, 15 99733-2711. Diz para nós o que você acha da programação, qual momento você mais gosta. Peça sua canção, compartilhe conosco seu pedido de oração, enfim, mande mensagem pra cá que a gente fica muito contente com ela, viu? Pastor Demar Lara, graça e paz, pastor.
1: Graça e paz, bom dia. Eu tava pensando que você esqueceu de mim, porque o seu sermão aí foi longo, viu?
0: Tá bom, eu vou falar um pouco então a partir de agora, tá?
1: Bom dia pra você, graça e paz aos nossos ouvintes que já estão ligados conosco. Muito obrigado pela audiência de vocês, Sul, Sudeste, Centro-Oeste e Norte. Todos vocês são bem-vindos para esse programa lindo aqui que Deus preparou para mim, para você, para todos nós. Vamos orar então, e depois do momento da oração de abertura, né? A gente vem aqui com o Celebrando a Vida, e antes vamos decolar, né? Decolando e celebrando a vida. Pai, muito obrigado, Senhor, por tudo que o Senhor faz, tudo que o Senhor traz de bom para o nosso coração, tudo aquilo que o Senhor faz, Senhor, para que a gente cresça no conhecimento e na graça do Senhor Jesus. É no nome do Senhor Jesus que nós pedimos, ó Pai, que o Espírito Santo vem nos dar inspiração, sabedoria para fazer mais um programa Cristo é Resposta, em nome de Jesus, amém.
0: E o nosso aviãozão vai subir, viu? Nosso aviãozão bonito vai subir, levando você mais pertinho de Deus, levando agora todos nós, né? Mais pertinho do Senhor Jesus, levando a você alegria nessa manhã. Vamos celebrar a vida, vamos celebrar esse presente do Senhor Jesus, né? Vamos pegar agora aquele copão de café gostoso, né? Sentar ali e curtir essa decolagem maravilhosa e esse bloco de canções que vem chegando para você, para nós celebrarmos a vida. Música.

Senhoras e senhores, sejam todos bem-vindos. Por favor, apertem seus cintos, pois decolaremos em alguns instantes. Obrigada.

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1: Vimos a vitória de Deus esses dias. A vitória pertence àqueles que amam ao Senhor.

0: Senhoras e senhores, decolamos com sucesso. Sintam-se livres para acomodar-se confortavelmente. Desejamos uma boa viagem.
1: Será uma excelente viagem, já está sendo, né? Nós vamos juntos aqui até as 10 da manhã com você, com o nosso Cristo é Resposta, esse programa lindo de viver. E foi só o começo dele, viu? Foi só o começo. Essas canções que a gente ouviu foram só para aquecer aqui. Tem muito mais canções, mais momentos especiais. E agora, falando em momentos especiais, vem chegando o pastor Cornélio Augusto, né, pastor Leomar Lara?
2: Então, ele vai ler para nós aqui o Provérbios 9. O Provérbios 9 contrasta a sabedoria como um grande banquete e a loucura como um convite ilusório.
1: Olha aí.
2: A sabedoria exige o temor do Senhor e ensina os sábios a aceitarem repreensões, que é a chave para uma vida com mais discernimento e longevidade. Olha só, longevidade. Vamos ouvir então, Adilma? Temos aqui, deixa eu ver quantos versículos que ele vai ler para nós aqui. Quantos versículos, Cornélio? Quê? Ué?
1: O quê?
2: Ele foi embora? Não.
1: Foi embora? Não!
3: Pastor Cornélio Augusto, aí! Ô, pastor! Pastor!
2: Tá voltando, pronto.
1: Que isso, rapaz?
2: Ele vai ler então, não quer conversa. Não, não.
1: Nossa! Tá bom ler lá. Vamos ouvir então, pastor Cornélio Augusto, com o Palavra Falada.
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5: Capítulo 8. Não clama porventura a sabedoria, e o entendimento não faz ouvir a sua voz? No cimo das alturas, junto ao caminho, nas encruzilhadas das veredas, ela se coloca. Junto às portas, à entrada da cidade, à entrada das portas está gritando: a vós outros, ó homens, clamo. E a minha voz se dirige aos filhos dos homens. Entendei, ó simples, a prudência. E vós, nécios, entendei a sabedoria. Ouvi, pois falarei coisas excelentes. Os meus lábios proferirão coisas retas. Porque a minha boca proclamará a verdade. Os meus lábios abominam impiedade. São justas todas as palavras da minha boca. Não há nelas nenhuma coisa torta nem perversa. Todas são retas para quem as entende e justas para os que acham conhecimento. Aceitai o meu ensino e não a prata, e o conhecimento antes do que o ouro escolhido, porque melhor é a sabedoria do que joias, e de tudo o que se deseja, nada se pode comparar com ela. Eu, a sabedoria, habito com a prudência e disponho de conhecimentos e de conselhos. O temor do Senhor consiste em aborrecer o mal. A soberba, a arrogância, o mau caminho e a boca perversa, eu os aborreço. Meu é o conselho e a verdadeira sabedoria. Eu sou o entendimento, minha é a fortaleza. Por meu intermédio reinam os reis, e os príncipes decretam justiça. Por meu intermédio governam os príncipes, os nobres e todos os juízes da terra. Eu amo os que me amam, os que me procuram me acham. Riquezas e honra estão comigo, bens duráveis e justiça. Melhor é o meu fruto do que o ouro refinado, e o meu rendimento melhor do que a prata escolhida. Ando pelo caminho da justiça, no meio das veredas do juízo, para dotar de bens os que me amam e lhes encher os tesouros. O Senhor me possuía no início de sua obra. antes de suas obras mais antigas. Desde a eternidade fui estabelecida, desde o princípio, antes do começo da terra. Antes de haver abismos, eu nasci, e antes ainda de haver fontes carregadas de águas. Antes que os montes fossem firmados, antes de haver outeiros, eu nasci. Ainda ele não tinha feito a terra, nem as amplidões, nem sequer o princípio do pó do mundo. Quando ele preparava os céus, aí estava eu. Quando traçava o horizonte sobre a face do abismo, quando firmava as nuvens de cima, quando estabelecia as fontes do abismo, quando fixava ao mar o seu limite, para que as águas não traspassassem os seus limites, quando compunha os fundamentos da terra, então eu estava com ele e era seu arquiteto. Dia após dia eu era as suas delícias, folgando perante ele em todo o tempo, regozijando-me no seu mundo habitável e achando as minhas delícias com os filhos dos homens. Agora, pois, filhos, ouvi-me, porque felizes serão os que guardarem os meus caminhos. Ouvi o ensino, sede sábios e não o rejeiteis. Feliz o homem que me dá ouvidos, velando dia a dia as minhas portas, esperando as ombreiras da minha entrada. Porque o que me acha, acha a vida e alcança favor do Senhor. Mas o que peca contra mim, violenta a própria alma. Todos os que me aborrecem, amam a morte.
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1: Obrigado, pastor Cornélio Augusto, trazendo para nós palavra falada, palavras vindas do Senhor Jesus nessa manhã, né? Maravilha, bênção pura para você e para mim, né? Claro, para todos nós aqui, né? Muito bom, muito bom. Amanhã ele volta com mais uma vez com esse quadro, né? E agora, pastor Demar Lara, nós vamos juntos ouvir aqui os hinos especiais, né?
2: Olha, eles estão especialíssimos. Meu Deus, estou engolindo palavras hoje, hein?
1: Acho que é fome, pastor.
2: Acho que é fome.
1: Nessas horas da manhã, nem 9 horas ainda, pastor.
2: Vamos então. Nossos hinos especiais. E depois de volta aqui com a reflexão desta quinta-feira aqui para Silvia, né? A Silvia vai trazer para nós aqui um lindo tema, tá bom? Vamos lá.
1: Vamos lá, aumenta o volume, hinos especiais.

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2: É isso aí, a Paraná Gospel, 24 horas por dia, levando a você belos hinos, belos programas, né? Sempre um conteúdo muito bom, você pode ficar ligado o dia inteirinho se você quiser, viu? E é claro que a gente vai ficar muito feliz, né? Se você ficar ligado aí o dia inteiro, né? O máximo de tempo que você puder, né? Com certeza nós vamos ficar muito contentes com isso e você vai ser bem alimentado, viu? Alimentado sempre de um conteúdo de primeira. E agora, pastor Itamar Lara, falando em alimentado, vem chegando, agora fiquei com fome também, viu? Vem chegando a Silvia, trazendo um alimento gostoso pro nosso coração, aqui uma pequena reflexão com uma grande mensagem, pastor.
3: Então, ela traz um tema aqui de administração e também de conforto até, né? Ela assim, não desista do seu poço.
2: O quê? Como é que é?
3: Você tem poço na sua casa, Aldemir?
2: Pastor, eu não tenho, viu? Mas se eu cavar, será que eu consigo um poço ali, pastor?
3: Alô?
2: Bom dia, senhor Jarbas.
3: Bom dia.
2: Credo, o senhor tá bem?
3: Eu estou muito bem.
2: Não tá aparecendo?
3: É porque eu nunca vou desistir do meu poço.
2: Ah, não?
3: Sabe quantos metros tem meu poço?
2: Quantos?
3: Quase um quilômetro.
2: Ô, louco, que poço isso?
3: Sabe aqueles rastinhos de ouro, de prato, né? Dólares e outras coisas mais, tá tudo lá dentro do poço. Mas o outro de Deus, o outro de Deus, nenhum, né? Alô? Ele tá dentro do lado de mim.
2: Ai, meu pai do céu. O senhor tá interessado, então, pelo que está lá no fundo do poço?
3: Não sei, tá? Eu só sei que o meu poço está bem guardado. E não vou desistir.
2: Tá certo.
3: Ai, ai, ai, não, Adriano. Só Jesus na causa, né?
2: Só Jesus na causa.
3: Ela traz aqui pra nós aqui uma canção que chama Do Poço ao Propósito. Até no poço Deus tem um propósito.
2: É, né, verdade. Aldrin?
3: Verdade. Em todas as situações, Deus tem um propósito, né? Então vamos ouvir então a nossa irmã Silvia e depois a nossa irmã Silvia nessa pequena reflexão com a grande mensagem, vem aqui a pastora Gustavo Lara para fazer a oração Salve o Brasil.
2: É verdade, todos os dias, né? A gente coloca o Brasil diante do Senhor Jesus e daqui a pouquinho a gente vai fazer isso também. Ô Silvia, vem pra cá, minha irmã, seja bem-vinda, bom dia.
4: Graça e paz, bom dia a todos, que a paz do Senhor Jesus, aquela paz que acalma qualquer tempestade, esteja com você nesta manhã, esteja com nós hoje, em nome de Jesus. Olha, se você está se sentindo cansado, esgotado, ou com aquela sensação de que está trabalhando, lutando, mas os outros estão vindo e colhendo o fruto do seu suor, pare tudo, dá uma pausa, dê 5 minutinhos na correria. Deus trouxe uma palavra de ânimo direto para o seu coração. Nosso tema de hoje é o comando de fé. Não desista do seu poço. Eu não sei qual é a área da sua vida que está sob ataque hoje. Se é o seu trabalho, se é a sua empresa, a sua família, o seu ministério. Mas eu sei de uma coisa. Quem te mandou cavar foi Deus. E a ordem dele para você hoje é continua firme. É continuar firme. Amém? No livro de Gênesis, no capítulo 26, versículo 22, a Bíblia conta uma história de Isaac. Isaac estava num lugar chamado Gerar e começou a prosperar muito. Ele estava num lugar chamado Gerar e começou a prosperar muito. Ele precisava de água para os seus animais. Então ele e os seus servos começaram a cavar poços. Mas sabe o que acontecia? Toda vez que ele achava água, vinham os pastores dali e arrumavam briga, dizendo, essa água é nossa. eles entulhavam o poço com a terra, tomavam o que Isaac tinha feito. Sabe o que Isaac fazia? Ele não ficava lá brigando, se desgastando ou puxando a espada. Ele simplesmente mudava de lugar e cavava outro poço. Eles vinham e brigavam de novo. E Isaac, com paciência e fé, mudava e cavava mais um. Até que ele cavou o terceiro poço e ninguém brigou por ele. Isaac chamou esse lugar de Rebote e disse, Reubote, e disse, agora o Senhor nos deu espaço e prosperaremos na terra. Meu irmão, minha irmã, deixa eu te falar uma verdade prática. Tem gente que gasta uma energia danada brigando com quem quer tomar o seu poço. Às vezes alguém tenta puxar o seu tapete no trabalho, tenta roubar a sua ideia, tenta estragar o seu negócio ou desvalorizar o que você faz. A nossa vontade humana é brigar, é bater boca, é querer justiça. Mas olha o segredo de Isaac. Ele não desistiu de cavar. Ele só desistiu de brigar com quem tinha inveja dele. Isaac sabia que a fonte da bênção não era o poço em si. A fonte era o Deus que estava com ele. Quem tem inveja só consegue cobiçar o poço que você já cavou. Mas eles não têm a sua unção para achar a água no deserto. Se tentarem tomar o que é seu, não perca a sua paz. Deixa para lá, vira a página e continue cavando. Deus tem um rebote, um lugar de espaço e dupla honra preparado para vocês. O que é seu, ninguém toca. Amém? Senhor meu Deus e meu Pai, entra agora com providência na vida de cada um que está ouvindo nesta manhã, que está pensando em desistir de tudo porque não aguenta mais tanta perseguição e tanta luta. Dá forças para esse homem, para essa mulher, renova o fôlego, renova a paciência e enche o coração deles de fé. Mostra a eles, Pai, que o Senhor é fonte que nunca seca. Amém? Deus os abençoe grandemente.
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0: pois ele estava lá, e a mesma mão que me sustentou foi a mão que me fez levantar.
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2: É isso aí, Paraná Gospel, transmitindo para você o Cristo é Resposta. Alô você, bom dia, bom dia. Seja bem-vindo à programação Cristo é Resposta, seja bem-vinda. É uma alegria para nós ter você conectado, ter você conectada. E claro que a sua mensagem é sempre muito legal, sempre muito importante pra gente. Mande tua mensagem para cá, participe conosco no 15 997 33 27 11. Além da sua mensagem, o seu compartilhamento também é muito importante, viu? Se você gosta do Cristo é Resposta, compartilhe aí com seus familiares, compartilhe com seus amigos, compartilhe lá no seu trabalho, né? Na sua faculdade, compartilhe aí com todo mundo. E que nós possamos levar Jesus aos quatro cantos do Brasil, né? Falando em Brasil, vamos orar agora pelo Brasil, pastor Edmar Lara.
3: Exato, a pastora Justara Lara está aqui ao meu lado, ela vai orar mais um dia, né? E nós vamos acompanhar essa oração e que tudo se resolva no Brasil, né? Que tudo se acalme. Estamos aí no mês de julho, né? Julho, agosto, setembro, e começa então aí as propagandas eleitorais, as especulações, né?
2: Sim.
3: Infelizmente, muita mentira, né? Em estatísticas, mas deixa para lá isso aí, deixa. Deus está olhando tudo e ele vai dar pro Brasil aquilo que o Brasil precisa. Então vamos ouvi-la e depois de volta aqui, depois da oração. Salve o Brasil. A mensagem pastoral desta quinta-feira com a nossa irmã Gueda, lá de Pomerode, Santa Catarina.
2: É isso aí, já a Gerda vem chegando então com uma mensagem linda de viver. Pastor Jussara Lara, vamos orar.
4: Senhor Jesus, obrigada pelo privilégio que temos de orarmos pelo Brasil. Nós oramos a Ti, Senhor, juntamente com os ouvintes do programa Cristo é Resposta, pedindo a Tua ajuda, Senhor, pedindo a Tua justiça sobre a nação brasileira. Ó, Senhor Deus, por que Tu ficas tão longe, Senhor? Às vezes nós nos sentimos tão longe de Ti, Pai. Por que Tu te escondes, Senhor, em tempos de tanta aflição, Senhor? A gente vive preocupados, ó Deus, com tanta coisa acontecendo ao nosso redor, ó Pai. Os maus, Senhor, parece que tomam as posições de autoridade, de poder dessa nação, Senhor. Eles perseguem os pobres, ó Pai, mas tem um discurso ideológico dizendo que estão lá para defender os pobres, ó Deus. Ó, Senhor Jesus, que esses mesmos caiam nas suas próprias armadilhas, Senhor. Os maus, Senhor, têm tomado com orgulho a posição de governo da nossa nação, e eles falam com orgulho que os seus desejos é a lei nessa nação. Eles exploram os outros e desprezam, Senhor, as tuas leis, Senhor. Oh, Deus Todo-Poderoso, nós pedimos que tu te levante do teu trono e que tu governes sobre a nossa nação, para que todos os maus sejam envergonhados, porque eles dizem que Deus não se importa com essa nação e que eles são os Todos-Poderosos, ó Pai. Mas nós cremos que tu és um Deus que julga com justiça e equidade. Oh, Deus, que todos aqueles poderosos tenham que se prostrar perante a tua presença, pedindo entendimento, direção, sabedoria, para que possam fazer todas as coisas segundo os teus desígnios e os teus propósitos, ó Pai. Deus, eu peço que tu te levante do teu trono e que toda mentira que está sendo propagada nesta nação venha a ser desmascarada e que somente a tua verdade prevaleça sobre todos nós, ó Pai. Aqueles que têm a boca cheia de maldição, Senhor, que eles falam mentiras e ameaças e proclamam todo tipo de maldade, Senhor. Oh, Deus, que eles sejam calados, ó Pai, pelo teu poder e pelos teus anjos, ó Pai. Deus Todo-Poderoso, eu creio que tu és poderoso para fazer infinitamente mais, além daquilo que te pedimos, pensamos ou sequer imaginamos, segundo o teu poder que opera em nós. Por isso nós te pedimos, Senhor, que venha sobre nós o teu reino e que se cumpra, Senhor, na nação brasileira a tua vontade, para que todos Aqueles que não querem se prostrar perante a tua presença, buscar a tua face, seja retirado das posições de autoridade, Senhor. E que todos aqueles que estão em posição de autoridade busquem a tua face, busquem a tua presença, e que tu lhes dê planos, projetos, de tal forma que a nossa nação venha a ser governada com os teus princípios, com os teus propósitos, e que eu possa viver, Senhor, para ver essa nação sendo governada com justiça e equidade. É o que eu te peço em nome de Jesus. Amém.

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1: Muito bem, minha gente. Programa Cristo é Resposta, de segunda a sexta-feira, aqui na Paraná Gospel, das 8 às 10 da manhã. E você é o nosso convidado também a ouvir as nossas reprises, né? Que vão ao ar de segunda a sexta-feira, às 6 da tarde, e aos domingos, ao meio-dia. É isso aí, você pode ouvir o programa Cristo é Resposta em reprise de segunda a sexta-feira, às 18 horas ou 6 da tarde, como você preferir, e também aos domingos, do meio-dia às 2 da tarde, tá certo? Fica o convite pra você aí, tá bom? Pastor Ademar Lara, e agora nós vamos ouvir a Gerda. A Gerda trazendo aqui a mensagem pastoral desta manhã.
2: Sim, depois que ela falar, depois que ela permitir aí a convidada dela para cantar também, nós vamos ouvir aqui a dona Yaya e o pastor Ademar Lara para cantar para você aqui o tema Jesus. É Jesus, né? Vamos lá.
1: Vamos lá, vamos lá.
3: Graça e paz, queridos ouvintes do programa Cristo é Resposta. Em nossa mensagem falaremos como viver pelo que não se vê. Ora, a fé é a certeza de coisas que se esperam e a convicção de fatos que não se veem. Hebreus 11, 1. O ditado popular é ver para crer. Mas sabemos que viver apenas pelo que vemos com os nossos olhos gera ansiedade, pois as circunstâncias mudam o tempo todo. Esse texto vai contra a cultura dominante, que exige evidências físicas, garantias palpáveis. Se não posso ver e tocar, não me serve. Mas a fé é ver com os olhos de Deus. A fé são os óculos da alma. Podemos enxergar o invisível. E isso não é ignorar a realidade, mas enxergar uma realidade superior, que é a soberania de Deus. As aparências têm as suas ilusões contra as realidades invisíveis. Enquanto o mundo é guiado pelo que é temporário e visível, as crises, os relatórios médicos, o saldo bancário, o caos político, o mundo se desespera quando as circunstâncias visíveis são ruins. Portanto, o reino de Deus é crer para ver. O reino de Deus estabelece que a certeza vem antes da materialização. A fé descansa na fidelidade de quem prometeu e não da visibilidade da promessa. O reino de Deus nos guia pelo que é eterno e invisível. Irmãos, viver no reino de Deus é andar na contramão do mundo. O mundo diz que você só tem o direito de celebrar a vitória quando ela chegar em suas mãos. Já a contracultura do reino de Deus afirma que pela fé nós celebramos, descansamos na vitória enquanto ela está no invisível. Porque a nossa garantia não é o cenário, é o nosso Senhor Deus. Podemos prosseguir lendo o versículo 3 do capítulo 11, que diz que pela fé entendemos que o universo foi formado pela palavra de Deus, de modo que o que se vê não foi feito do que é visível. Lembre-se, você e eu somos espirituais em um corpo físico e o nosso Deus é espiritual e invisível. Então entendemos pela fé. A fé não é cega ou irracional, ela é uma ferramenta superior de conhecimento. Existem realidades espirituais e eternas que a razão humana jamais vai captar sozinha. A fé abre a nossa mente para entender a lógica do Criador. O universo inteiro foi formado do nada, apenas pelo poder da palavra rema de Deus. Deus não precisou de matéria pré-existente para criar as galáxias, ele apenas falou e o que não existia passou a existir. O que se vê não foi feito do que é visível. A realidade invisível, Deus, o seu trono, sua palavra, seu espírito, é o que sustenta tudo. O que você vê, tudo o que é visível. Ele é a origem, é a sustentação de tudo o que é visível. O invisível é a causa e o visível é apenas o efeito. O nosso Deus invisível criou coisas visíveis. Meus queridos irmãos, O versículo 3 nos mostra que o mundo físico é governado e foi criado pelo poder do invisível, da palavra de Deus. Isso significa que as crises, os problemas que você está enfrentando no seu corpo, na sua família ou nas suas finanças, embora pareçam gigantes e reais aos seus olhos, elas não têm a última palavra. Elas estão sujeitas à autoridade daquele que governa o universo. Não tente resolver problemas espirituais com forças humanas. Recorra à palavra de Deus, porque o poder invisível é superior a qualquer crise visível. Quando lemos o versículo 6 desse capítulo 11 de Hebreus, sem fé é impossível agradar a Deus. A verdade é que a salvação só ocorre por meio da fé. E isso cria um senso de necessidade imediata para nós. O texto sagrado é categórico. Não diz que é difícil. Diz que é impossível agradar a Deus sem fé. Alguém pode ser extremamente moral, fazer boas obras ou frequentar cultos, mas se não houver total confiança no caráter de Deus e na sua palavra, não há conexão real com o Criador. A fé é o oxigênio do relacionamento com o Pai. Nós não entramos no reino de Deus por merecimento, herança familiar ou esforço humano. A Bíblia ensina que somos salvos pela graça, por meio da fé. Efésios 2:8. Sem fé, as portas do reino permanecem fechadas. Portanto, a fé não é um acessório para crentes maduros. Ela é a base da nossa salvação. Mas não se sinta triste ou culpado achando que você não tem fé nenhuma por passar por lutas e dúvidas. Porque todo aquele que confessou a Jesus como Senhor da sua vida e crê na Bíblia como a palavra de Deus, já possui fé. Ela já está aí dentro de você. A fé é um presente que Deus já nos deu. Romanos 12:3 diz que Deus distribuiu a cada um uma medida de fé. Você já tem a moeda do reino, o seu papel agora é exercitá-la e fazê-la crescer. Outras provas que você tem fé é o fato de você dobrar os joelhos chorando, de vir à igreja mesmo com o coração pesado, ou de abrir a Bíblia para procurar uma resposta. Essa é uma prova viva de que você crê que Deus existe e que Ele responde. O versículo 6 continua: é necessário que aquele que se aproxima de Deus creia que Ele existe e que é galardoador dos que o buscam. O mundo acha a Bíblia um livro ultrapassado, mas você lê a Bíblia e o seu coração queima. Se olha para Jesus e o reconhece como Salvador, isso não vem da sua mente humana. Isso é o Espírito Santo testificando no seu espírito. Você crê no invisível. Isso é fé genuína. O mundo olha para a cruz e vê loucura, mas você olha e vê a sua salvação. Isso é fé. Você não está zerado. Você não precisa implorar por algo que Deus já te deu. O que você precisa usar essa fé para crer que Jesus cuida de você, da sua saúde, das suas finanças, da sua família. Se tem alguém que está interessado em lhe ver bem e com saúde, é o Senhor. Você já a tem agora. Vamos colocar ela para trabalhar. A crise não veio para roubar a sua fé, veio para fazer a sua fé funcionar. Amém? Vamos orar? Senhor, sabemos que possuímos fé dentro de nós. Queremos usá-la, queremos trazer à existência aquilo que não existe. Pelo poder da Tua palavra, ensina-nos a confessar as verdades invisíveis e torná-las visíveis. Que aquilo que ainda não temos, venhamos a ter. Que a nossa saúde melhore, que o impossível se torne possível por meio da fé que temos em Ti. Amém. Obrigada, Senhor.

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1: Maravilha, obrigado Gerda por essa mensagem maravilhosa, essa canção lindíssima que nós ouvimos também. E agora é o momento da dona Iaiá, sim, como disse o pastor Edmar ali pra gente, né? Vamos ouvir uma canção lindíssima da dona Iaiá. Na verdade, canção lindíssima é do pastor Edmar Lara, viu? É ele que compôs esse louvor bonito que você vai ouvir agora. E a dona Iaiá cantou, fez a melodia, a letra, o ritmo, né? A harmonia. E você pode curtir, então, essa canção que tem um nome muito doce, né? Nome de Jesus. É isso aí, Jesus é o nome dessa canção. Ouça, que eu acho que você vai gostar. Vamos lá.

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2: Só louvor abençoado, só louvor bonito como esse que nós ouvimos aqui, composição do pastor Demar Lara, em parceria com a dona Yaya. Bom demais, né? Jesus. E nome maravilhoso, né? Nome que pode mudar a sua vida, nome que pode transformar a dor em alegria, a tristeza num belo sorriso, né, pastor Demar Lara?
3: Sim, ele pode transformar mesmo, né? Como lá nós ouvimos agora há pouco a Silva falar do poço, né? Para o propósito, né? Deus muda as coisas, ele pode mudar mesmo.
2: É bom, verdade. E agora a gente vai fazer então, pastor Demar Lara, a oração da fé, né?
3: Isso, vamos orar. Deus, em nome de Jesus, nós nos apresentamos diante de ti, Senhor, para interceder por todos os doentes e enfermos, Senhor. Estão nos livros de oração da Igreja Batista e também no livro do programa Cristo é Resposta e das guerreiras e guerreiros intercessores, ó Pai. E todos os dias nós oramos aqui, nós clamamos, ó Senhor meu Deus, para que o Senhor amenize o sofrimento daqueles que estão nas camas dos hospitais, outros estão nas suas residências. Deus, tenha misericórdia, Pai. Então, somente nós oramos, confiando em ti e profetizando que Jesus Cristo te dá saúde. Amém e amém. Graças a Deus.
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2: E só sucesso você vai ouvir agora no Tocando Corações.
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2: Esse que é o bloco onde Jarbas passa dinheiro, o homem que não desiste do seu poço, traz pra nós aqui canções lindíssimas, né, pastor Demar Lara?
3: É um poço desse jeito aí, né? Mas sabe o que é mais precioso que um poço e dinheiro? É um poço cheio de água.
2: Ah, é verdade, viu?
3: É verdade. Que adianta você não ter um poço de dinheiro e viver no deserto, né? Não adianta nada. Muito bem, então vamos então.
2: Óbvio. Vamos lá. Aumente o volume, canções maravilhosas chegando pra você nesse bloco.
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3: É isso aí, esse foi pra você o Tocando Corações dessa super quinta-feira, curtiu? Amanhã tem mais Tocando Corações. E agora pra você vem chegando um momento que eu gosto bastante, né, pastor Leonardo? É um momento que é onde a gente ouve uma canção internacional, né?
4: Isso, hoje é dia de ouvir aqui em espanhol, né? Em espanhol. Inclusive eu tenho algumas músicas, viu, Ademar? E eu traduzi em espanhol.
3: Olha só. Sabe?
4: E fica muito bonito o jeito que o espanhol transmite para nós, né? É um idioma gostoso de ouvir, né?
3: Sim.
4: Um pouco próximo, né, do português também. Então nós trouxemos aqui para essa manhã aqui o George James e Abel Zavala. E são duas canções que vai tocar o teu coração também. Vamos lá.
3: Vamos lá, aumenta o som então. E com esse bloco a gente vai fechar aqui com chave de ouro o programa Cristo é a Resposta. Vamos curtir.

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2: É isso aí, a gente toca o que você gosta de ouvir. Canções belíssimas, louvores abençoados como esses que nós curtimos aqui neste bloco internacional, né? Gospel Internacional, fechando com chave de ouro o programa Cristo é Resposta desta super quinta-feira. Pastor Ademar Lara.
3: Exatamente. Vou pedir para você fazer essa última oração, depois a gente volta aqui.
2: Maravilha, vamos falar então com Deus. Vamos agradecer ao Pai. Pai querido, nessa manhã, Senhor, nós te louvamos, obrigado, porque podemos aqui, Senhor, com a tua graça, fazer mais um programa Cristo é Resposta, levar ao nosso ouvinte a tua alegria, Senhor, a tua palavra, levar ao nosso ouvinte, Senhor, momentos de oração, momentos de realmente muita comunhão com o Senhor, Pai. Muito obrigado. E que nós possamos, ao longo do nosso dia, continuar assim, Pai, em comunhão contigo, que o pecado não possa nos tirar, Senhor, da tua presença. Não possa nos tirar a alegria da tua presença em nossas vidas, Senhor. Em nome de Jesus, eu te peço e em teu santo nome te agradeço, Senhor, pelo restante do dia de hoje, por tudo que vai acontecer. Eu te agradeço, te louvo e peço ao Senhor, Pai, que cuide de cada um de nós, cuide das nossas famílias, nos dê uma noite abençoada, né? Uma noite de sono reparador e que amanhã, Pai, possamos estar de novo aqui, Pai, para mais um programa Cristo é Resposta, compartilhando das delícias que o Senhor tem para nós. Em nome de Jesus que eu oro e agradeço. Amém.
3: Amém. Glória a Deus pela oração final. E eu convido você para ouvir a reprise às 18 horas e domingo também, da meio-dia até às 14 horas. E amanhã às 8 horas, bem cedinho, demire para o seu galinho de corda no seu despertador e sintonize a Paraná Gospel, o programa Cristo é a Resposta. Grande abraço meu da pastora Jussara Lara e um grande beijo de Deus no seu coração.
2: Grande abraço, Claudinho Lima, de toda a família Cristo é Resposta a você. Fique com Deus, fique na paz do Senhor. Tchau, Brasil. Até amanhã.
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1: Dez e cinco.
2: Assim diz a Bíblia.
3: Guia-me na tua verdade e ensina-me, pois tu és o Deus da minha salvação, em quem eu espero todo dia. Salmo 25, versículo 5.
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1: Dez e sete.
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E nós estamos chegando em nossa programação para mais um momento todo especial. É a hora do vinil. Forte abraço para você que está em sintonia conosco no seu local de trabalho, em sua casa, no seu automóvel, nos dando uma carona. Que Deus esteja abençoando a sua vida. E eu convido você a aumentar aí o volume para nós recordarmos juntos desta banda, banda Novo Som. Novo Amanhecer.

0: forte abraço para você. E muito obrigado pela sua sintonia. Forte abraço e nós voltamos logo mais no nosso próximo encontro aqui na Rádio Paraná Gospel, na Hora do Vinil.
1: Hoje é quinta-feira e você confere as primeiras informações do dia. O presidente dos Estados Unidos, Donald Trump, afirmou que o memorando de entendimento assinado com o Irã para pôr fim ao conflito acabou, acrescentando que não deseja manter relações com o Teherã. A declaração foi dada à margem da cúpula de 2 dias da OTAN em Ankara, na Turquia, e horas depois dos Estados Unidos atacarem alvos no Irã. Ação que Washington descreveu como retaliação a ataques contra navios, tanque do Estreito de Hormuz. Voltamos em instantes com mais um bloco de notícias. 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
5: A paz do Senhor Jesus, povo de Deus. Bom dia. Ótima quinta-feira, dia 9 de julho de 2026. Chegando com muita alegria aqui na queridinha da cidade, com mais uma edição do nosso Manhã de Fé. A partir de agora, eu, Denise Fernandes, comunicando com muita alegria. Bem-vindo, bem-vinda. Sinta-se à vontade para participar aqui comigo. Aproveita a oportunidade, compartilhe o nosso site, o nosso aplicativo. Meu Instagram, Denise Fernandes Locutora, à sua disposição para você seguir a página e participar. Denise Fernandes Locutora, esse é meu Insta, tá bom? Denise com S. Vamos falar com o Pai? Vamos orar? Feche os olhos. Pai querido, Pai maravilhoso, aqui estamos nessa manhã linda, maravilhosa, com mais uma programação, fazendo missão, fazendo o ide do Senhor, anunciando as boas novas para o Brasil e o mundo, através das ondas sonoras dessa rádio abençoada, Pai. Fica conosco, conduz essa programação conforme o Teu querer e a Tua vontade, Pai. Gratidão por tudo, amém e graças a Deus. Chegando a nossa primeira sequência linda demais. Jonas e Josimar, Deus está trabalhando. Ótima manhã.

Aí, amores, esse é o nosso Manhã de Fé, fechando a nossa primeira sequência. Bem-vindos, obrigada pela companhia. Para quem está chegando agora, está no ar a nossa programação, muita coisa boa, a nossa receitinha, nossa dica do dia, muita coisa boa para acontecer aqui na nossa programação. E claro, você participando aqui comigo, nossos contatos liberados. Chegando mais canção linda, ótimo dia!

0: Manhã de Fé por aqui, fechando mais uma lindíssima sequência. Tá na hora do nosso intervalo rapidinho. Manhã de Fé volta já já com muito mais.
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3: Assim diz a Bíblia.
4: Eis que os olhos do Senhor estão sobre os que o temem, sobre os que esperam na sua misericórdia. Salmo 33, verso 18.
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8: Respeito é uma coisa que a gente aprende em casa. 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Um bom professor é um bom começo para muita coisa boa. 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Pais, participem. 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
11: De volta com mais informações da sua rádio. A mais nova edição da pesquisa Real Time Big Data apontou que a disputa eleitoral no Maranhão é encabeçada pelo atual presidente da República, Luiz Inácio Lula da Silva. O levantamento indicou que em um eventual segundo turno entre o petista e Flávio Bolsonaro, Lula registraria 62% dos votos dos maranhenses, mais do que o dobro do percentual alcançado pelo filho do ex-presidente, 29%. Em uma análise sobre o primeiro turno, por sua vez, o atual líder do executivo reuniu 60% das intenções do voto contra 22% do senador. Em seguida, outros candidatos somaram porcentagens semelhantes, todas abaixo de 5% do eleitorado. Voltamos em instantes com mais um bloco de notícias.
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0: Manhã de Fé de volta por aqui na número 1 do Povo de Deus. Obrigada pelo carinho da audiência. Para você participar aqui do nosso Manhã de Fé, nossos contatos liberados. Em casa, no trabalho, curtindo a gente, no seu carro. Obrigada pelo carinho, pela carona. Tá na hora do nosso quadro aniversariante do dia. Quero abraçar você, aniversariante. Você que tá pagando as velinhas hoje, parabéns. Feliz aniversário. Com muita paz, com muita saúde. Para os nossos aniversariantes, escolhi com muito amor e carinho essa próxima sequência. Ótimo dia!

Esse é o nosso Manhã de Fé, que segue em grande estilo. Obrigada pelo carinho, obrigada pela sintonia. Para você participar, nossos contatos liberados. Bora louvar o Senhor, aumente o som. Chegando mais uma super sequência. Ótima manhã.

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3: Aí, amores, fechando mais uma sequência abençoada, esse é o nosso Manhã de Fé. Tá na hora do intervalo rapidinho. Não saia daí, eu volto já.
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6: Assim diz a Bíblia.
7: A minha alma descansa somente em Deus. Dele vem a minha salvação. Somente Ele é a rocha que me salva. Ele é a minha torre segura. Salmo 62, versículos 1 e 2.
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0: Ações da sua rádio. Uma aluna se viu em uma situação extremamente delicada enquanto recebia aulas práticas de pilotagem. Em pleno voo, seu instrutor abriu a porta do avião e saltou para a morte na Argentina. Leandro Bertasso, instrutor, saltou de um pequeno avião, deixando sua aluna de 22 anos sozinha a bordo. A aluna ficou perplexa durante o momento angustiante que testemunhou. O incidente ocorreu no último dia 6 de julho na Argentina. Bertasso, de 42 anos, acredita-se ser um ex-piloto comercial no Chile. Seu corpo foi encontrado em um campo próximo após uma breve busca, segundo informações. Voltamos em instantes com o último bloco de notícias. 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
3: Muito bem, meus amores, de volta por aqui com o nosso Manhã de Fé, que segue em grande estilo. Obrigada pelo carinho da audiência. Sou Denise Fernandes. Todas as manhãs te faço companhia com o nosso Manhã de Fé. Nossos contatos à sua disposição para você participar. Meu Instagram, Denise Fernandes Locutora. Tá na hora do nosso Delícias da Manhã.
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3: Delícias da Manhã. Delícias da Manhã. Delícias da Manhã, chegando mais uma receitinha deliciosa para você. Prepare-se, papel, caneta na mão, celular para gravar. E hoje a nossa receitinha deliciosa, muito gostosa, arroz birubiru. Arroz birubiru é uma delícia. Acompanha bem para o almoço ou para o jantar. Você já comeu arroz birubiru? Ainda não? Então prepara, minha amiga. Prepara o papel e caneta na mão, que eu vou passar essa delícia para você fazer na sua casa. Tenho certeza que a sua família vai amar. Bora lá para os ingredientes. Precisamos de 3 xícaras de arroz cozido. 3 xícaras de arroz cozido. 250 gramas de bacon. 250 gramas de bacon. Sal. Pimenta do reino a gosto. Precisamos de 3 ovos e 1 xícara de batata palha. 1 xícara de batata palha. Cheiro verde a gosto. Vamos lá para o modo de preparo. Vamos preparar essa delícia. É muito gostoso. Uma receita prática, fácil. Você pode utilizar o arroz que sobrou também, tá bom? Não necessariamente tá cozinhando. Pode usar o arroz que sobrou. Sobrou o arroz do almoço. Você pode utilizar para o jantar e fazer essa delícia. Vamos lá para o modo de preparo. Primeiro passo, você vai fritar o bacon. Frita bem o bacon, bem fritinho. Na banha que sobrou, você vai usar para fritar os ovos. Fritou o bacon, reserve e frita os ovos naquela banha que sobrou. Misture o bacon frito, misturadinho com o arroz, os ovos, mistura bem, adiciona o cheiro verde, o sal a gosto, a pimenta do reino, misture muito bem. Adicione essa mistura em uma travessa e vai polvilhar com batata palha. E vai servir na sequência, amiga. É uma delícia esse arroz birubiru. Com poucos ingredientes, você prepara essa delícia na sua casa. Pode reaproveitar aquele arroz que sobrou e fazer essa delícia. Arroz birubiru. Chegou mais uma sequência linda de louvor chegando por aqui nessa manhã abençoada. Ótimo dia!

0: grande fé, louvor e adoração ao nosso Deus aqui comigo, Denise Fernandes, de segunda a sábado, nesse mesmo horário, aqui na número 1 do Povo de Deus, você tem um encontro marcado comigo. Nossos contatos seguem liberados para você participar. Fica à vontade. Para você, chegando mais uma lindíssima sequência. Ótima manhã.
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0: Manhã de Fé, fechando mais uma lindíssima sequência. Tá na hora do intervalo, rapidinho. Não saia daí, não vá embora. Eu volto já.
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3: Assim diz a Bíblia.
4: O Senhor é o meu pastor e nada me faltará. Ele me faz repousar em pastos verdejantes. Leva-me para junto das águas de descanso. Salmo 23, versos 1 e 2.
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6: De volta com as últimas informações da sua rádio. 18 equipes da Forças Integradas de Combate ao Crime Organizado participaram da Operação Força Integrada 3. A investida, coordenada pela Polícia Federal, ocorreu de maneira simultânea no país para combater delitos em 15 estados brasileiros. A operação envolve medidas judiciais determinadas e investigações sobre tráfico de drogas e de armas, lavagem de dinheiro, atuação de organizações e outros tipos de crimes. Essas são as últimas informações da sua rádio. Carolina Castro, direto da redação.
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10: De volta por aqui com a nossa Manhã de Fé. Obrigada pelo carinho, pela companhia. Seguindo aqui com a nossa programação, em casa, no trabalho, onde quer que você esteja. Receba o meu carinho, o meu abraço carinhoso. Chegando a nossa dica do dia, mais uma super dica bacana que quero compartilhar com você. Essa dica legal para você que gosta das dicas que com certeza facilita o nosso dia a dia. O vinagre de maçã, você sabia que o vinagre de maçã é muito bom no cabelo? Você pode ter várias maneiras de utilizar o vinagre de maçã, mas no cabelo também é muito bom. Ele ajuda a aumentar o brilho, baixar os frizz, combate inflamação no couro cabeludo e também combate a caspa. Muito bom. Você pode utilizar o vinagre de maçã quando você for lavar seus cabelos. Vai lavar normalmente com shampoo. Aí você adiciona um pouco de vinagre de maçã, massageia o couro cabeludo, depois enxagua normalmente e vai aplicar sua máscara e depois o condicionador. Você faz normalmente, tá bom? É muito prática essa dica e com certeza vai te ajudar. Você pode fazer em cada 15 dias e você vai lavar bem os seus cabelos, não vai ficar cheiro, tá? Não fica cheiro no cabelo. Lava bem os cabelos, vai utilizar ali o shampoo que você utiliza normalmente, enxagua bem, aplica o vinagre de maçã, massageia bem o couro cabeludo, deixa agir por uns 5 minutinhos, 10 mais ou menos, não passa disso. Você vai enxaguar, vai aplicar a máscara de costume, enxagua e depois, né, logo após, vem com o condicionador para finalizar. Fica bom demais, vai aumentar o brilho dos seus cabelos, vai combater a caspa, inflamações no couro cabeludo, vai baixar os frizz. É muito legal essa dica. Bem legal para você mulher, para você homem que gosta de dicas aqui no nosso quadro Dicas do Dia, tá bom? Chegando mais canção linda, ótimo dia!

0: apagará.
1: Ei, Jesus.
0: Quando Deus nos chama de luz do mundo, Ele nos compara com chama de lamparina. Lamparina tem pavio que queima do lado de fora e todo mundo vê, mas o que mantém a chama da lamparina acesa é o azeite que ninguém vê do lado de dentro. Não adianta a gente ter pavio pegando fogo do lado de fora e ter só isso, porque pavio sozinho pega fogo, mas o fogo logo para de pegar. O

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Tá aí, Grupo Nova Dimensão, finalizando o programa Matando Saudade, edição desta quinta-feira. Ouvimos antes Elias Silva, Livre para Voar. Abrindo a última sequência, o Jorge Araújo cantou com a Eola Paula, Cicatrizes. E assim finalizamos o programa Matando Saudade, edição desta quinta-feira, dia 9 de julho de 2026. Eu sou grato a Deus pela oportunidade de ter estado aqui com você, louvando e adorando a Deus nessa programação. Sou grato a você pelo carinho, pela audiência. Muito obrigado de coração. Programa Matando Saudade volta, se Deus quiser, amanhã, sexta-feira, neste mesmo horário, nesta mesma rádio. E você já sabe, amanhã é dia de clássico e sertanejo aqui no programa Matando Saudade. Encontro marcado? Grande abraço, fiquem com Deus e até amanhã na doce paz do Senhor Jesus.

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1: Cinco e quarenta e cinco.
2: Assim diz a Bíblia.
3: Acaso não erram os que maquinam mal? Mas amor e fidelidade haverá para os que planejam o bem. Provérbios, capítulo 14, verso 22.
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1: Cinco e quarenta e seis.
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1: Olá, graça e paz a todos. Sejam bem-vindos a mais um programa Cristo é a Resposta. Clama por respostas e se ouvem muitas vozes tentando acalmar o coração dos homens, mas há uma só voz a ser ouvida, reconhecida e autêntica, a voz do Filho de Deus, Jesus Cristo, Senhor e Salvador de todos os homens.

0: animação, hein, galera? Que animação! A criançada foi a loucura! Meu Deus do céu, gente! Graças a Deus, mais um programa Cristo é Resposta começando para você nesta super quinta-feira. Quinta-feira maravilhosa, quinta-feira lindíssima que o Senhor concede pra gente. Nós somos gratos a Ele por mais esse dia. Somos gratos a Ele pela oportunidade de estar com você, comunicando para você aqui na Paraná Gospel, usando aqui do microfone da Paraná Gospel para transmitir a você mensagens do Senhor Jesus, né? Palavras que transformam, que levam fé, que levam esperança, que levam o amor de Deus a você, né? Maravilha, maravilha. Aldrin Lima, pastora Demar Lara, e Aldrin Lima e, claro, toda a equipe Cristo é Resposta com você nessa manhã para mais uma programação linda de viver. E a sua participação é sempre muito bem-vinda aqui no 15 99733-2711. Repito, 15 99733-2711. Diz para nós o que você acha da programação, qual momento você mais gosta. Peça sua canção, compartilhe conosco seu pedido de oração, enfim, mande mensagem para cá que a gente fica muito contente com ela, viu? Pastor Demar Lara, graça e paz, pastor.
1: Graça e paz, bom dia. Eu tava pensando que você esqueceu de mim, porque o seu sermão aí foi longo, viu?
0: Tá bom, eu vou falar um pouco então a partir de agora, tá?
1: Bom dia para você, graça e paz aos nossos ouvintes que já estão ligados conosco. Muito obrigado pela audiência de vocês, Sul, Sudeste, Centro-Oeste e Norte. Todos vocês são bem-vindos para esse programa lindo aqui que Deus preparou para mim, para você, para todos nós. Vamos orar então, e depois do momento da oração de abertura, né? A gente vem aqui com o Celebrando a Vida, e antes vamos decolar, né? Decolando e celebrando a vida. Pai, muito obrigado, Senhor, por tudo que o Senhor faz, tudo que o Senhor traz de bom para o nosso coração, tudo aquilo que o Senhor faz, Senhor, para que a gente cresça no conhecimento e na graça do Senhor Jesus. É no nome do Senhor Jesus que nós pedimos, ó Pai, que o Espírito Santo venha nos dar inspiração, sabedoria para fazer mais um programa Cristo é Resposta, em nome de Jesus. Amém.
0: Nosso aviãozão vai subir, viu? Nosso aviãozão bonito vai subir, levando você mais pertinho de Deus, levando agora todos nós, né? Mais pertinho do Senhor Jesus, levando a você alegria nessa manhã. Vamos celebrar a vida, vamos celebrar esse presente do Senhor Jesus, né? Vamos pegar agora aquele copão de café gostoso, né? Sentar ali e curtir essa decolagem maravilhosa e esse bloco de canções que vem chegando para você, para nós celebrarmos a vida.

Senhoras e senhores, sejam todos bem-vindos. Por favor, apertem seus cintos, pois decolaremos em alguns instantes. Obrigada.

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1: Vimos a vitória de Deus esses dias. A vitória pertence àqueles que amam ao Senhor.

0: Senhoras e senhores, decolamos com sucesso. Sintam-se livres para acomodar-se confortavelmente. Desejamos uma boa viagem.
1: Será uma excelente viagem, já está sendo, né? Nós vamos juntos aqui até as 10 da manhã com você, com o nosso Cristo é Resposta, esse programa lindo de viver. E foi só o começo dele, viu? Foi só o começo. Essas canções que a gente ouviu foram só para aquecer aqui. Tem muito mais canções, mais momentos especiais. E agora, falando em momentos especiais, vem chegando o pastor Cornélio Augusto, né, pastor Ademar Lara?
2: Então, ele vai ler para nós aqui o Provérbios 9. O Provérbios 9 contrasta a sabedoria como um grande banquete e a loucura como um convite ilusório.
1: Olha aí.
2: A sabedoria exige o temor do Senhor e ensina os sábios a aceitarem repreensões, que é a chave para uma vida com mais discernimento e longevidade. Olha só, longevidade. Vamos ouvir então, Adriano? Temos aqui, deixa eu ver quantos versículos que ele vai ler para nós aqui. Quantos versículos, Cornélio? Quê? Ué?
1: O quê?
2: Ele foi embora? Não.
1: Foi embora? Não!
3: Pastor Cornélio Augusto, ei! Ô, pastor!
2: Não.
3: Pastor!
2: Tá voltando, pronto.
1: Que isso, rapaz?
2: Ele vai ler então, não quer conversa. Não, não.
1: Nossa! Tá bom, leia lá. Vamos ouvir então o pastor Cornélio Augusto com o Palavra Falada.
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5: Capítulo 8. Não clama porventura a sabedoria, e o entendimento não faz ouvir a sua voz? No cimo das alturas, junto ao caminho, nas encruzilhadas das veredas, ela se coloca. Junto às portas, à entrada da cidade, à entrada das portas está gritando: a vós outros, ó homens, clamo. E a minha voz se dirige aos filhos dos homens. Entendei, ó simples, a prudência. E vós, nécios, entendei a sabedoria. Ouvi, pois falarei coisas excelentes. Os meus lábios proferirão coisas retas. Porque a minha boca proclamará a verdade. Os meus lábios abominam impiedade. São justas todas as palavras da minha boca. Não há nelas nenhuma coisa torta nem perversa. Todas são retas para quem as entende e justas para os que acham conhecimento. Aceitai o meu ensino e não a prata, e o conhecimento antes do que o ouro escolhido, porque melhor é a sabedoria do que joias, e de tudo o que se deseja, nada se pode comparar com ela. Eu, a sabedoria, habito com a prudência e disponho de conhecimentos e de conselhos. O temor do Senhor consiste em aborrecer o mal. A soberba, a arrogância, o mau caminho e a boca perversa, eu os aborreço. Meu é o conselho e a verdadeira sabedoria. Eu sou o entendimento, minha é a fortaleza. Por meu intermédio reinam os reis, e os príncipes decretam justiça. Por meu intermédio governam os príncipes, os nobres e todos os juízes da terra. Eu amo os que me amam. Os que me procuram me acham. Riquezas e honra estão comigo, bens duráveis e justiça. Melhor é o meu fruto do que o ouro refinado, e o meu rendimento melhor do que a prata escolhida. Ando pelo caminho da justiça, no meio das veredas do juízo, para dotar de bens os que me amam e lhes encher os tesouros. O Senhor me possuía no início de sua obra. antes de suas obras mais antigas. Desde a eternidade fui estabelecida, desde o princípio, antes do começo da terra. Antes de haver abismos, eu nasci, e antes ainda de haver fontes carregadas de águas. Antes que os montes fossem firmados, antes de haver outeiros, eu nasci. Ainda ele não tinha feito a terra, nem as amplidões, nem sequer o princípio do pó do mundo. Quando ele preparava os céus, aí estava eu. Quando traçava o horizonte sobre a face do abismo, quando firmava as nuvens de cima, quando estabelecia as fontes do abismo, quando fixava o mar o seu limite, para que as águas não traspassassem os seus limites, quando compunha os fundamentos da terra, então eu estava com ele e era seu arquiteto. Dia após dia eu era as suas delícias, folgando perante ele em todo o tempo, regozijando-me no seu mundo habitável e achando as minhas delícias com os filhos dos homens. Agora, pois, filhos, ouvi-me, porque felizes serão os que guardarem os meus caminhos. Ouvi o ensino, sede sábios e não o rejeiteis. Feliz o homem que me dá ouvidos, velando dia a dia as minhas portas, esperando as ombreiras da minha entrada. Porque o que me acha, acha a vida e alcança favor do Senhor. Mas o que peca contra mim, violenta a própria alma. Todos os que me aborrecem amam a morte.
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1: Obrigado, pastor Cornélio Augusto, trazendo para nós palavra falada, palavras vindas do Senhor Jesus nessa manhã, né? Maravilha, bênção pura.

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2: É isso aí, a Parada Gospel, 24 horas por dia, levando a você belos hinos, belos programas, né? Sempre um conteúdo muito bom, você pode ficar ligado o dia inteirinho se você quiser, viu? E é claro que a gente vai ficar muito feliz, né? Se você ficar ligado aí o dia inteiro, né? O máximo de tempo que você puder, né? Com certeza nós vamos ficar muito contentes com isso e você vai ser bem alimentado, viu? Alimentado sempre de um conteúdo de primeira. E agora, pastor Itamar Lara, falando em alimentado, vem chegando, agora fiquei com fome também, viu? Vem chegando a Silvia, trazendo um alimento gostoso pro nosso coração, aqui uma pequena reflexão com uma grande mensagem, pastor.
3: Então, ela traz um tema aqui de administração e também é de conforto até, né? Ela assim, não desista do seu poço.
2: O quê? Como é que
3: poço, é? Você tem poço na sua casa, Aldemir?
2: Pastor, eu não tenho, viu? Mas se eu cavar, será que eu consigo um poço ali, pastor?
3: Alô?
2: Bom dia, senhor Jarbas.
3: Bom dia.
2: Credo, o senhor tá bem?
3: Eu estou muito bem.
2: Não tá aparecendo?
3: É porque eu nunca vou desistir do meu poço.
2: Ah, não?
3: Sabe quantos metros tem meu poço?
2: Quantos?
3: Quase um quilômetro.
2: Ô, louco, que poço isso?
3: É, sabe aqueles rastinhos de ouro, de prato, né? De dólares e outras coisas mais, tá tudo lá dentro do poço. Mas o outro de dele, não tem nenhum, né? Alô? Ele tá dentro do lado de mim.
2: Ai, meu pai do céu. O senhor tá interessado então pelo que está lá no fundo do poço?
3: Não sei, tá? Eu só sei que o meu poço está bem guardado. E não vou desistir.
2: Tá certo.
3: Ai, ai, ai, não, Adriano. Só Jesus na causa, né?
2: Só Jesus na causa.
3: Ela aparece aqui pra nós aqui uma canção que chama Do Poço ao Propósito. Até no poço Deus tem um propósito.
2: É, né, verdade. Verdade.
3: Em todas as situações Deus tem um propósito, né? Então vamos ouvir então a nossa irmã Silvia e depois a nossa irmã Silvia nessa pequena reflexão com a grande mensagem, vem aqui a pastora Gustavo Lara para fazer a oração Salve o Brasil.
2: É verdade. Todos os dias, né? A gente coloca o Brasil diante do Senhor Jesus e daqui a pouquinho a gente vai fazer isso também. Ô Silvia, vem pra cá, minha irmã, seja bem-vinda, bom dia.
4: Graça e paz, bom dia a todos, que a paz do Senhor Jesus, aquela paz que acalma qualquer tempestade, esteja com você nesta manhã, esteja com nós hoje, em nome de Jesus. Olha, se você está se sentindo cansado, esgotado, ou com aquela sensação de que está trabalhando, lutando, mas os outros estão vindo e colhendo o fruto do seu suor, pare tudo. Dá uma pausa, dê 5 minutinhos na correria. Deus trouxe uma palavra de ânimo direto para o seu coração. Nosso tema de hoje é o comando de fé. Não desista do seu poço. Eu não sei qual é a área da sua vida que está sob ataque hoje. Se é o seu trabalho, se é a sua empresa, a sua família, o seu ministério. Mas eu sei de uma coisa. Quem te mandou cavar foi Deus. E a ordem dele para você hoje é continua firme. É continuar firme. Amém? No livro de Gênesis, no capítulo 26, versículo 22, a Bíblia conta uma história de Isaac. Isaac estava num lugar chamado Gerar e começou a prosperar muito. Ele estava num lugar chamado Gerar e começou a prosperar muito. Ele precisava de água para os seus animais. Então ele e os seus servos começaram a cavar poços. Mas sabe o que acontecia? Toda vez que ele achava água, vinham os pastores dali e arrumavam briga, dizendo: essa água é nossa. eles entulhavam o poço com a terra, tomavam o que Isaac tinha feito. Sabe o que Isaac fazia? Ele não ficava lá brigando, se desgastando ou puxando a espada. Ele simplesmente mudava de lugar e cavava outro poço. Eles vinham e brigavam de novo. E Isaac, com paciência e fé, mudava e cavava mais um. Até que ele cavou o terceiro poço e ninguém brigou por ele. Isaac chamou esse lugar de Rebote e disse, Reobote, e disse, agora o Senhor nos deu espaço e prosperaremos na terra. Meu irmão, minha irmã, deixa eu te falar uma verdade prática. Tem gente que gasta uma energia danada brigando com quem quer tomar o seu poço. Às vezes alguém tenta puxar o seu tapete no trabalho, tenta roubar a sua ideia, tenta estragar o seu negócio ou desvalorizar o que você faz. A nossa vontade humana é brigar, é bater boca, é querer justiça. Mas olha o segredo de Isaac. Ele não desistiu de cavar. Ele só desistiu de brigar com quem tinha inveja dele. Isaac sabia que a fonte da bênção não era o poço em si. A fonte era o Deus que estava com ele. Quem tem inveja só consegue cobiçar o poço que você já cavou. Mas eles não têm a sua unção para achar a água no deserto. Se tentarem tomar o que é seu, não perca a sua paz. Deixa para lá, vira a página e continue cavando. Deus tem um rebote, um lugar de espaço e dupla honra preparado para vocês. O que é seu, ninguém toca. Amém? Senhor meu Deus e meu Pai, entra agora com providência na vida de cada um que está ouvindo nesta manhã, que está pensando em desistir de tudo porque não aguenta mais tanta perseguição e tanta luta. Dá forças para esse homem, para essa mulher, renova o fôlego, renova a paciência e enche o coração deles de fé. Mostra a eles, Pai, que o Senhor é fonte que nunca seca. Amém? Deus os abençoe grandemente.
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5: Quando tudo parecia perdido, quando até quem eu amava me feriu, Deus ainda estava escrevendo o meu propósito.

0: que me sustentou, foi a mão que me fez levantar.
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2: É isso aí, Paraná Gospel, transmitindo para você o Cristo é Resposta. Alô você, bom dia, bom dia. Seja bem-vindo à programação Cristo é Resposta, seja bem-vinda. É uma alegria para nós ter você conectado, ter você conectada. E claro que a sua mensagem é sempre muito legal, sempre muito importante pra gente. Mande tua mensagem para cá, participe conosco no 15 997 33 27 11. Além da sua mensagem, o seu compartilhamento também é muito importante, viu? Se você gosta do Cristo é Resposta, compartilhe aí com seus familiares, compartilhe com seus amigos, compartilhe lá no seu trabalho, né? Na sua faculdade, compartilhe aí com todo mundo. E que nós possamos levar Jesus aos quatro cantos do Brasil, né? Falando em Brasil, vamos orar agora pelo Brasil, pastor Edmar Lara.
3: Exato, a pastora Justara Lara está aqui ao meu lado, ela vai orar mais um dia, né? E nós vamos acompanhar essa oração e que tudo se resolva no Brasil, né? Que tudo se acalme. Estamos aí no mês de julho, né? Julho, agosto, setembro, e começa então aí as propagandas eleitorais, as especulações, né?
2: Sim.
3: Infelizmente, muita mentira, né? Em estatísticas, mas deixa para lá isso aí, deixa. Deus está olhando tudo e ele vai dar pro Brasil aquilo que o Brasil precisa. Então vamos ouvi-la e depois de volta aqui, depois da oração. Salve o Brasil. A mensagem pastoral desta quinta-feira com a nossa irmã Gerda, lá de Pomerode, Santa Catarina.
2: É isso aí, já a Gerda vem chegando então com uma mensagem linda de viver. Pastor Jussara Lara, vamos orar.
4: Senhor Jesus, obrigada pelo privilégio que temos de orarmos pelo Brasil. Nós oramos a Ti, Senhor, juntamente com os ouvintes do programa Cristo é Resposta, pedindo a Tua ajuda, Senhor, pedindo a Tua justiça sobre a nação brasileira. Ó, Senhor Deus, por que Tu ficas tão longe, Senhor? Às vezes nós nos sentimos tão longe de Ti, Pai. Por que Tu te escondes, Senhor, em tempos de tanta aflição, Senhor? A gente vive preocupados, ó Deus, com tanta coisa acontecendo ao nosso redor, ó Pai. Os maus, Senhor, parece que tomam as posições de autoridade, de poder dessa nação, Senhor. Eles perseguem os pobres, ó Pai, mas tem um discurso ideológico dizendo que estão lá para defender os pobres, ó Deus. Ó, Senhor Jesus, que esses mesmos caiam nas suas próprias armadilhas, Senhor. Os maus, Senhor, têm tomado com orgulho a posição de governo da nossa nação e eles falam com orgulho que os seus desejos é a lei nessa nação. Eles exploram os outros e desprezam, Senhor, as tuas leis, Senhor. Oh, Deus Todo-Poderoso, nós pedimos que tu te levante do teu trono e que tu governes sobre a nossa nação para que todos os maus sejam envergonhados, porque eles dizem que Deus não se importa com essa nação e que eles são os Todos-Poderosos, ó Pai. Mas nós cremos que tu és um Deus que julga com justiça e equidade. Oh, Deus, que todos aqueles poderosos tenham que se prostrar perante a tua presença, pedindo entendimento, direção, sabedoria, para que possam fazer todas as coisas segundo os teus desígnios e os teus propósitos, ó Pai. Deus, eu peço que tu te levante do teu trono e que toda mentira que está sendo propagada nesta nação venha a ser desmascarada e que somente a tua verdade prevaleça sobre todos nós, ó Pai. Aqueles que têm a boca cheia de maldição, Senhor, que eles falam mentiras e ameaças e proclamam todo tipo de maldade, Senhor. Oh, Deus, que eles sejam calados, ó Pai, pelo teu poder e pelos teus anjos, ó Pai. Deus Todo-Poderoso, eu creio que tu és poderoso para fazer infinitamente mais, além daquilo que te pedimos, pensamos ou sequer imaginamos, segundo o teu poder que opera em nós. Por isso nós te pedimos, Senhor, que venha sobre nós o teu reino e que se cumpra, Senhor, na nação brasileira a tua vontade, para que todos aqueles que não querem se prostrar perante a tua presença, buscar a tua face, seja retirado das posições de autoridade, Senhor, e que todos aqueles que estão em posição de autoridade busquem a tua face, busquem a tua presença, e que tu lhes dê planos, projetos, de tal forma que a nossa nação venha a ser governada com os teus princípios, com os teus propósitos, e que eu possa viver, Senhor, para ver essa nação sendo governada com justiça e equidade. É o que eu te peço em nome de Jesus. Amém.

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1: Muito bem, minha gente. Programa Cristo é Resposta, de segunda a sexta-feira, aqui na Paraná Gospel, das 8 às 10 da manhã. E você é o nosso convidado também a ouvir as nossas reprises, né? Que vão ao ar de segunda a sexta-feira, às 6 da tarde, e aos domingos, ao meio-dia. É isso aí, você pode ouvir o programa Cristo é Resposta em reprise de segunda a sexta-feira, às 18 horas ou 6 da tarde, como você preferir, e também aos domingos, do meio-dia às 2 da tarde, tá certo? Fica o convite pra você aí, tá bom? Pastor Demar Lara, e agora nós vamos ouvir a Gerda. A Gerda trazendo aqui a mensagem pastoral desta manhã.
2: Sim, depois que ela falar, depois que ela permitir aí a convidada dela para cantar também, nós vamos ouvir aqui a dona Yaya e o pastor Demar Lara para cantar para você aqui o tema Jesus. É Jesus, né? Vamos lá.
1: Vamos lá, vamos lá.
3: Graça e paz, queridos ouvintes do programa Cristo é Resposta. Em nossa mensagem falaremos como viver pelo que não se vê. Ora, a fé é a certeza de coisas que se esperam e a convicção de fatos que não se veem. Hebreus 11, 1. O ditado popular é ver para crer. Mas sabemos que viver apenas pelo que vemos com os nossos olhos gera ansiedade, pois as circunstâncias mudam o tempo todo. Esse texto vai contra a cultura dominante, que exige evidências físicas, garantias palpáveis. Se não posso ver e tocar, não me serve. Mas a fé é ver com os olhos de Deus. A fé são os óculos da alma. Podemos enxergar o invisível. E isso não é ignorar a realidade, mas enxergar uma realidade superior, que é a soberania de Deus. As aparências têm as suas ilusões contra as realidades invisíveis. Enquanto o mundo é guiado pelo que é temporário e visível, as crises, os relatórios médicos, o saldo bancário, o caos político, o mundo se desespera quando as circunstâncias visíveis são ruins. Portanto, o reino de Deus é crer para ver. O reino de Deus estabelece que a certeza vem antes da materialização. A fé descansa na fidelidade de quem prometeu e não da visibilidade da promessa. O reino de Deus nos guia pelo que é eterno e invisível. Irmãos, viver no reino de Deus é andar na contramão do mundo. O mundo diz que você só tem o direito de celebrar a vitória quando ela chegar em suas mãos. Já a contracultura do reino de Deus afirma que pela fé nós celebramos, descansamos na vitória enquanto ela está no invisível. Porque a nossa garantia não é o cenário. É o nosso Senhor Deus. Podemos prosseguir lendo o versículo 3 do capítulo 11, que diz que pela fé entendemos que o universo foi formado pela palavra de Deus, de modo que o que se vê não foi feito do que é visível. Lembre-se, você e eu somos espirituais em um corpo físico e o nosso Deus é espiritual e invisível. Então entendemos pela fé. A fé não é cega ou irracional, ela é uma ferramenta superior de conhecimento. Existem realidades espirituais e eternas que a razão humana jamais vai captar sozinha. A fé abre a nossa mente para entender a lógica do Criador. O universo inteiro foi formado do nada, apenas pelo poder da palavra rema de Deus. Deus não precisou de matéria pré-existente para criar as galáxias, ele apenas falou e o que não existia passou a existir. O que se vê não foi feito do que é visível. A realidade invisível, Deus, o seu trono, sua palavra, seu espírito, é o que sustenta tudo. O que você vê, tudo o que é visível. Ele é a origem, é a sustentação de tudo o que é visível. O invisível é a causa e o visível é apenas o efeito. O nosso Deus invisível criou coisas visíveis. Meus queridos irmãos, O versículo 3 nos mostra que o mundo físico é governado e foi criado pelo poder do invisível, da palavra de Deus. Isso significa que as crises, os problemas que você está enfrentando no seu corpo, na sua família ou nas suas finanças, embora pareçam gigantes e reais aos seus olhos, elas não têm a última palavra. Elas estão sujeitas à autoridade daquele que governa o universo. Não tente resolver problemas espirituais com forças humanas. Recorra à palavra de Deus, porque o poder invisível é superior a qualquer crise visível. Quando lemos o versículo 6 desse capítulo 11 de Hebreus, sem fé é impossível agradar a Deus. A verdade é que a salvação só ocorre por meio da fé, e isso cria um senso de necessidade imediata para nós. O texto sagrado é categórico, não diz que é difícil, diz que é impossível agradar a Deus sem fé. Alguém pode ser extremamente moral, fazer boas obras ou frequentar cultos, mas se não houver total confiança no caráter de Deus e na sua palavra, não há conexão real com o Criador. A fé é o oxigênio do relacionamento com o Pai. Nós não entramos no reino de Deus por merecimento, herança familiar ou esforço humano. A Bíblia ensina que somos salvos pela graça, por meio da fé. Efésios 2:8. Sem fé, as portas do reino permanecem fechadas. Portanto, a fé não é um acessório para crentes maduros. Ela é a base da nossa salvação. Mas não se sinta triste ou culpado achando que você não tem fé nenhuma por passar por lutas e dúvidas. Porque todo aquele que confessou a Jesus como o Senhor da sua vida e crê na Bíblia como a palavra de Deus, já possui fé. Ela já está aí dentro de você. A fé é um presente que Deus já nos deu. Romanos 12:3 diz que Deus distribuiu a cada um uma medida de fé. Você já tem a moeda do reino, o seu papel agora é exercitá-la e fazê-la crescer. Outras provas que você tem fé é o fato de você dobrar os joelhos chorando, de vir à igreja mesmo com o coração pesado, ou de abrir a Bíblia para procurar uma resposta. Essa é uma prova viva de que você crê que Deus existe e que Ele responde. O versículo 6 continua: é necessário que aquele que se aproxima de Deus creia que Ele existe e que é galardoador dos que o buscam. O mundo acha a Bíblia um livro ultrapassado, mas você lê a Bíblia e o seu coração queima. Se olha para Jesus e o reconhece como Salvador, isso não vem da sua mente humana. Isso é o Espírito Santo testificando no seu espírito. Você crê no invisível. Isso é fé genuína. O mundo olha para a cruz e vê loucura, mas você olha e vê a sua salvação. Isso é fé. Você não está zerado. Você não precisa implorar por algo que Deus já te deu. O que você precisa usar essa fé para crer que Jesus cuida de você, da sua saúde, das suas finanças, da sua família. Se tem alguém que está interessado em viver bem e com saúde, é o Senhor. Você já a tem agora. Vamos colocar ela para trabalhar. A crise não veio para roubar a sua fé, veio para fazer a sua fé funcionar. Amém? Vamos orar? Senhor, sabemos que possuímos fé dentro de nós, queremos usá-la, queremos trazer à existência aquilo que não existe. Pelo poder da Tua palavra, ensina-nos a confessar as verdades invisíveis e torná-las visíveis. Que aquilo que ainda não temos, venhamos a ter. Que a nossa saúde melhore, que o impossível se torne possível por meio da fé que temos em Ti. Amém. Obrigada, Senhor.

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2: Maravilha, obrigado Gerda por essa mensagem maravilhosa, essa canção lindíssima que nós ouvimos também. E agora é o momento da dona Iaiá, sim, como disse o pastor Edmar ali pra gente, né? Vamos ouvir uma canção lindíssima da dona Iaiá. Na verdade, canção lindíssima é do pastor Edmar Lara, viu? É ele que compôs esse louvor bonito que você vai ouvir agora. E a dona Iaiá cantou, fez a melodia, a letra, o ritmo, né? A harmonia. E você pode curtir, então, essa canção que tem um nome muito doce, né? Nome de Jesus. É isso aí, Jesus é o nome dessa canção. Ouça, que eu acho que você vai gostar. Vamos lá.

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2: Só louvor abençoado, só louvor bonito como esse que nós ouvimos aqui, composição do pastor Demar Lara, em parceria com a dona Yaya. Bom demais, né? Jesus. E nome maravilhoso, né? Nome que pode mudar a sua vida, nome que pode transformar a dor em alegria, a tristeza num belo sorriso, né, pastor Demar Lara?
3: Sim, ele pode transformar mesmo, né? Como lá nós ouvimos agora há pouco a Silva falar do poço, né? Para o propósito, né? Deus muda as coisas, ele pode mudar mesmo.
2: É bom, verdade. E agora a gente vai fazer então, pastor Demar Lara, a oração da fé, né?
3: Isso, vamos orar. Deus, em nome de Jesus, nós nos apresentamos diante de ti, Senhor, para interceder por todos os doentes e enfermos, Senhor.

0: Graças a Deus.
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2: Esse que é o bloco onde Jarbas passa dinheiro, o homem que não desiste do seu poço, traz pra nós aqui canções lindíssimas, né, pastor Leymar Lara?
4: É, um poço desse jeito aí, né? Mas sabe o que é mais precioso que um poço e dinheiro?
2: É.
4: É um poço cheio de água.
2: Ah, é verdade, viu?
4: É verdade. Que adianta você não ter um poço de dinheiro e viver no deserto, né? Então, não adianta nada.
2: Né? Não adianta nada.
4: Muito bem, então vamos então.
2: Vamos lá. Aumente o volume, canções maravilhosas chegando para você nesse bloco.
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2: É isso aí, esse foi pra você o Tocando Corações dessa super quinta-feira, curtiu? Amanhã tem mais Tocando Corações. E agora pra você vem chegando um momento que eu gosto bastante, né, pastor Leonardo? É um momento que é onde a gente ouve uma canção internacional, né?
3: Isso, hoje é dia de ouvir aqui em espanhol, né? Em espanhol. Inclusive eu tenho algumas músicas, viu, Ademar? Que eu traduzi em espanhol.
2: Olha só. Sabe?
3: E fica muito bonito o jeito que o espanhol transmite para nós, né? É um idioma gostoso de ouvir, né?
2: Sim.
3: Um pouco próximo, né, do português também. Então nós trouxemos aqui para essa manhã aqui o George James e Abel Zavala. E são duas canções que vai tocar o teu coração também. Vamos lá.
2: Vamos lá, aumenta o som então. E com esse bloco a gente vai fechar aqui com chave de ouro o programa Cristo é a Resposta. Vamos curtir.

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2: É isso aí, a gente toca o que você gosta de ouvir. Canções belíssimas, louvores abençoados como esses que nós curtimos aqui neste bloco internacional, né? Gospel Internacional, fechando com chave de ouro o programa Cristo é Resposta desta super quinta-feira. Pastor Ademar Lara.
3: Exatamente. Vou pedir para você fazer essa última oração, depois a gente volta aqui.
2: Maravilha, vamos falar então com Deus, vamos agradecer ao Pai. Pai querido, nessa manhã, Senhor, nós te louvamos, obrigado, porque podemos aqui, Senhor, com a tua graça, fazer mais um programa Cristo é Resposta, levar ao nosso ouvinte a tua alegria, Senhor, a tua palavra, levar ao nosso ouvinte, Senhor, momentos de oração, momentos de realmente muita comunhão com o Senhor, Pai. Muito obrigado. E que nós possamos, ao longo do nosso dia, continuar assim, Pai, em comunhão contigo, que o pecado não possa nos tirar, Senhor, da tua presença. Não possa nos tirar a alegria da tua presença em nossas vidas, Senhor. Em nome de Jesus, eu te peço e em teu santo nome te agradeço, Senhor, pelo restante do dia de hoje, por tudo que vai acontecer. Eu te agradeço, te louvo. E peço ao Senhor, Pai, que cuide de cada um de nós, cuide das nossas famílias, nos dê uma noite abençoada, né? Uma noite de sono reparador. E que amanhã, Pai, possamos estar de novo aqui, Pai, para mais um programa Cristo é Resposta, compartilhando das delícias que o Senhor tem para nós. Em nome de Jesus, que eu oro e agradeço. Amém.
3: Amém. Glória a Deus pela oração final. E eu convido você para ouvir a reprise às 18 horas e domingo também da meio-dia até às 14 horas. E amanhã às 8 horas bem cedinho, demire pro seu galinho de corda no seu despertador e sintonize a Parada Gospel, o programa Cristo é a Resposta. Grande abraço meu da pastora Jussara Lara e um grande beijo de Deus no seu coração.
2: Grande abraço do Aldrin Lima e de toda a família Cristo é a Resposta. Você fique com Deus, fique na paz do Senhor. Tchau Brasil, até amanhã.
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0: obrigado, gente.
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2: É tempo que Deus tem despertado e tem levantado homens e mulheres, jovens, crianças, para serem usados. Usados pelo Senhor Jesus nesse tempo, nessa geração.

0: Quantos apaixonados nós temos aqui? Levanta suas mãos para os céus e diga assim comigo: Senhor,
1: Senhor,
0: eu estou apaixonado por ti.
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3: a minha porção é o Senhor, portanto, esperarei.

0: dele. Livro de Lamentações, capítulo 3, verso 24.
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3: Oito e 44.
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E paz, povo de Deus, nós estamos chegando para louvar, para adorar a Deus com você no nosso programa Ondas de Paz. Hoje, quinta-feira, um passinho só pro fim de semana, que maravilha, que bênção. Eu sou Ezequiel Ferreira. Durante a próxima hora, vamos louvar, vamos adorar a Deus, sentir forte a presença do Senhor em mais um programa Ondas de Paz. Quinta-feira, 9 de julho de 2026. Abraços para você ligado conosco em casa, no seu local de trabalho, você no trânsito, você motorista de aplicativo, nos dando carona, receba o nosso abraço, o nosso carinho. Você passageiro, abraços para você também, viu? Que Deus abençoe. Vamos cantar, vamos louvar, vamos adorar a Deus. Programa começando e começando muito bem. Paulo Neto, Your Presence.

0: Essa foi pra matar saudades. Aline Barros, Para Sempre Te Adorarei. Gerson Rufino cantou Entre Espinhos. Abrindo o programa, nós tivemos Paulo Neto, Your Presence. Tá chegando o intervalo, já já eu volto com muito mais na sequência do nosso programa Ondas de Paz, edição desta quinta-feira. Não sai daí, eu volto já.
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3: Oito e cinquenta e oito.
4: Assim diz a Bíblia.
5: Eu sou o Alfa e o Ômega, diz o Senhor Deus, aquele que é, que era e que há de vir, o Todo-Poderoso. Apocalipse capítulo 1, verso 8.
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3: Nove horas.
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0: De volta com você, louvando e adorando a Deus no nosso programa Ondas de Paz, edição desta quinta-feira. Prazer enorme estar com você. Prazer muito grande também saber que você está conosco, você no seu local de trabalho, onde você estiver, ligado na nossa programação. Você pode participar, viu? Você pode participar do programa e para participar é muito fácil. É só acessar pedidomusical.com.br, procurar pelo programa Ondas de Paz e mandar o teu recado, a tua mensagem pra gente, tá bom? Participe! Vamos seguir louvando, vamos seguir adorando a Deus nesta quinta-feira abençoada. Tem mais, aqui os louvores não param. Paulo Sérgio, Fora dos Stories.
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2: Na mão de Deus está a alma de todo ser vivente e o espírito de todo gênero humano. Jó capítulo 12, verso 10.